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Bem-vindos à emissão de hoje, dia 21 de julho de 2026, terça-feira. Estes são os principais títulos das notícias. Trump promete que o Irã pagará muitas vezes mais pelo ataque mortal contra as tropas norte-americanas. A CEA inicia cimeira crucial com apelo à União em plena turbulência global. Israel mata 5 palestinianos em Gaza, incluindo pai e filha que se encontravam num abrigo. Estados Unidos da América reemitem alerta de segurança mundial para cidadãos norte-americanos devido às tensões no Médio Oriente. Espanha celebra triunfo no Mundial com desfile da vitória em Madrid. Explosões abalam várias cidades iranianas, enquanto os Estados Unidos da América lançam uma nova vaga de ataques. O presidente Donald Trump disse que o Irã vai pagar pela morte de soldados norte-americanos depois de vários militares terem sido mortos no fim de semana, no âmbito da guerra dos Estados Unidos da América contra o Irã. O número de soldados norte-americanos mortos na guerra contra o Irã aumentou para 17 no fim de semana, com os restos mortais de um militar adicional a serem examinados. Foi confirmado que 2 dos funcionários foram mortos quando o Irã atacou o pessoal norte-americano na Jordânia. Trump escreveu no Truth Social na segunda-feira que, cada vez que o Irã matar um soldado norte-americano, pagará muitas vezes por essa morte. Os ministros dos Negócios Estrangeiros da Associação das Nações do Sudeste Asiático abriram a sua reunião anual em Manila, apelando a uma maior unidade e ação coordenada. Alertaram que a região enfrenta crescentes tensões geopolíticas, disputas marítimas e conflitos persistentes. Abrindo a 59ª reunião de ministros dos Negócios Estrangeiros da ASEAN, o secretário dos Negócios Estrangeiros das Filipinas, Ma Teresa P. Lazaro, instou os Estados

0: membros a responderem com resolução ativa e deliberada de problemas, num mundo cada vez mais moldado por convulsões, incertezas e imprevisibilidades. Lazaro apelou aos membros da ASEAN para que procurem soluções criativas e caminhos viáveis através de complexos desafios regionais e globais. Israel matou 5 palestinianos e feriu vários outros numa série de ataques em Gaza. No mais recente ataque, um drone israelita atingiu o abrigo Al-Yaman Al-Saed para deslocados internos no campo de refugiados de Jabalia, no norte de Gaza, matando um palestiniano e a sua filha e ferindo vários outros, incluindo crianças, segundo fontes médicas e testemunhas informaram a agência Anadolu. De acordo com as autoridades israelitas, os militares ocupam agora mais de 70% do enclave, um aumento face aos 53% previstos no acordo de cessar-fogo de outubro de 2025. Segundo o Ministério da Saúde de Gaza, Israel matou pelo menos 1.158 palestinianos e feriu outros 3.756 em violações do cessar-fogo. Desde o início do genocídio israelita, a 8 de outubro de 2023, pelo menos 73.250 palestinianos foram mortos e 173.751 ficaram feridos, segundo o Ministério.
1: Iremos apresentar de seguida as notícias da emissão em português da Rádio Voz da Turquia.
0: O Departamento de Estado dos Estados Unidos da América emitiu um alerta global para os cidadãos norte-americanos, alertando que o aumento das tensões no Médio Oriente pode levar a desenvolvimentos inesperados na segurança, interrupções nas viagens e possíveis ameaças aos interesses dos Estados Unidos da América no estrangeiro. Os americanos que se encontram atualmente no Médio Oriente foram aconselhados a manter-se vigilantes e a prepararem-se para possíveis cancelamentos de voos, encerramentos temporários do espaço aéreo e outras interrupções de viagens. Em comunicado, o Departamento de Estado incentivou os cidadãos norte-americanos a acompanhar os alertas de segurança emitidos pelas embaixadas e consulados norte-americanos, a seguir as orientações das autoridades locais e a manterem-se informados através de notícias. A Espanha, nova campeã do Mundial, desfrutou de um animado desfile de celebração num autocarro descapotável pelas ruas de Madrid, perante uma multidão exultante estimada em 2 milhões de pessoas, segundo as autoridades locais. Os jogadores iniciaram o desfile sob um sol abrasador pelas principais avenidas do centro da cidade, onde o aguardava uma multidão de adeptos vestidos de vermelho e amarelo, antes de chegarem à Praça Cibeles. Após regressarem dos Estados Unidos, os jogadores foram recebidos pelo rei Felipe VI e pela sua família real, e de seguida pelo primeiro-ministro espanhol Pedro Sánchez. Foram registradas explosões em várias zonas do Irã, na sequência de uma nova vaga de ataques lançada pelos Estados Unidos contra o país, segundo os meios de comunicação iranianos. A imprensa iraniana relatou explosões em várias zonas do país, incluindo Kashmir, Sirik, Shiraz, Chabahar, Konarak e Isfahan, além da ativação de sistemas de defesa antiaérea junto à central nuclear de Bushehr. Entretanto, o Comando Central dos Estados Unidos afirmou ter lançado uma nova vaga de ataques contra o Irã, por ordem do comandante em chefe, indicando que a operação tinha como objetivo degradar ainda mais as capacidades militares iranianas utilizadas para atacar a navegação comercial no Estreito de Hormuz. Estas foram as notícias do dia de hoje. Obrigado por nos estar a acompanhar.

No episódio anterior, seguimos o rastro de línguas desaparecidas e escutamos vozes com milhares de anos entre pedras e alfabetos. Hoje, porém, a nossa viagem leva-nos muito mais atrás, a uma das primeiras páginas da história da humanidade. Partimos em direção a uma geografia, a uma cidade que faz ecoar inevitavelmente na nossa mente a seguinte pergunta: quão antiga pode ser uma cidade? Se lhe perguntasse quais são as cidades mais antigas do mundo, provavelmente pensaria primeiro em Roma, Atenas ou Cairo, com os seus palácios majestosos. No entanto, hoje viramos o olhar para muito antes dessas grandes capitais imperiais, em direção aos primeiros centros do despertar humano. Tal como Çatal Öyük, nas terras da Anatólia, dirigimos-nos a um desses pontos zero, onde surgiram a vida organizada e a primeira consciência comunitária. Do ponto de vista cronológico, Çatal Öyük, na planície de Konya, continua a surpreender o mundo com a sua estrutura singular, sem ruas e com a sua forma única de vida social. Contudo, a cidade cuja porta hoje vamos entreabrir tem uma cronologia cerca de 1.500 a 2.000 anos mais antiga do que Çatal Öyük, sendo assim a mais antiga memória urbana conhecida da história da humanidade, Jericó. Jericó situa-se no Vale do Jordão, a centenas de metros abaixo do nível do mar, como se estivesse num dos poços mais profundos do mundo. Embora hoje pareça uma cidade tranquila, voltada para si mesma, para arqueólogos e historiadores,

pescadores é um dos lugares mais emocionantes da Terra, porque as escavações realizadas aqui sussurram-nos uma verdade que desafia ideias feitas. As camadas reveladas pelos arqueólogos mostram que a presença humana neste local não foi interrompida há cerca de 11 mil anos. A vida em Jericó começou há aproximadamente 11 mil anos, quando comunidades de caçadores-recoletores se fixaram em torno de uma poderosa fonte de água local, Ain es-Sultan, uma nascente natural situada em Jericó. Tentemos imaginar. As pirâmides do Egito ainda não tinham sido construídas. Faltavam séculos para a fundação de Roma e nem sequer se tinham ouvido os nomes das cidades da Grécia Antiga. A humanidade ainda não tinha inventado a escrita, mas em Jericó as pessoas já construíam uma vida à sombra fresca de Ain es-Sultan. Mas por que escolheu a humanidade este lugar, este coração de clima desértico, para dar o seu primeiro grande passo? A resposta está escondida na mais antiga regra da natureza, a água. Estas fontes naturais, que brotam no meio do deserto, transformam Jericó, ao longo de milhares de anos, num polo de atração em plena oásis. A água trouxe consigo a agricultura, e a agricultura, ao ligar as pessoas à terra, deu origem às primeiras sociedades sedentárias. No entanto, o que elevou Jericó de uma simples aldeia antiga ao título de primeira cidade do mundo foram aquelas imensas muralhas e torres descobertas sob a terra. Por volta de 8000 a.C., ou seja, há cerca de 10 mil anos, os habitantes de Jericó construíram à volta do seu assentamento uma enorme muralha de pedra e, logo atrás, uma torre gigantesca com cerca de 8 metros de altura. Numa época em que nem sequer as ferramentas de metal eram comuns e a pedra era talhada com pedra, o fato de as pessoas conseguirem empilhar blocos de toneladas para criar uma arquitetura deste gênero não é apenas um feito de engenharia. É também a maior prova de que, num período em que ainda não existiam estados, reis ou exércitos, os seres humanos já tinham adquirido a capacidade de agir em conjunto em torno de um objetivo comum e de formar uma sociedade organizada.

vida sobre as ruínas e as memórias deixadas pela geração anterior. Por isso, quando hoje se desce sobre Jericó, é como se abrisse diante de nós um livro de história escrito em camadas. Sob a casa de uma época surge o muro de outra era. E mais abaixo aparecem vidas totalmente diferentes, pertencentes aos primeiros passos da humanidade. Aqui, a história não se resume a objetos inertes expostos numa vitrina de museu. Continua a viver em camadas no coração da Terra. Um único golpe de pá pode transportar-nos centenas de anos para trás. Hoje, muitas cidades modernas do mundo orgulham-se dos seus edifícios gigantescos que se erguem para o céu, das avenidas iluminadas e das praças cheias de gente. Mas Jericó recorda-nos silenciosamente o verdadeiro significado de ser uma cidade. Ser cidade não é apenas erguer grandes edifícios de pedra e betão. Ser cidade é conseguir que as pessoas vivam lado a lado no mesmo pedaço de terra, geração após geração, e construam uma memória comum. E a memória de Jericó é a mais antiga e mais profunda memória que a humanidade possui. No próximo episódio, as pedras contar-nos-ão uma história diferente. A história de como as pessoas viam o mundo e de como traçavam fronteiras. Seguiremos o rastro dos mapas antigos e falaremos sobre por que um mosaico no chão de uma igreja pode ser tão importante quanto os livros de história. Porque a nossa próxima paragem é os primeiros mapas da Palestina e os mosaicos secretos. Até o próximo episódio. Até breve!

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